0: Ok. E vi já a história que eu trouxe aqui da Bárbara, que depois de 5 meses ele, o Miguel lhe abandonou e ela estava com raiva, essa fúria aí terrível. Ok?
1: Sim.
0: Uhum. Então, obrigado aí, Madalena, ok? Mas vocês estão a namorar de novo? Como é que ficou?
1: Como?
0: Estão a namorar? Não estão? Como é que é?
1: Estão a namorar, mas ainda estou com dúvida.
0: É? Mas já disseste isso a ele?
1: Como?
0: Já disseste a ele?
1: Como?
0: Já disseste que estás com dúvida a ele?
1: Sim, já ele sabe, porque sempre quando estamos juntos eu tento mexer nisso, ele evita, mas pá, ele sabe.
0: Ok. Ok, tá, olha, bem. Sucesso aí, tá bom?
1: Tá bem.
0: Tchau, Madalena, obrigado. Fiquei aqui com a Madalena. Ai, ai, a raiva. De... alô, boa noite.
2: Boa noite.
0: Boa noite, tudo bem?
2: Tô bem, não sei como é.
0: Tá tudo bem. Como é que se chama?
2: Aqui, Mandela.
0: Mandela o quê?
2: Mandela Cardoso, não sei o que você está dizendo.
0: Ok. Mandela Cardoso de Tete. Diz lá uma coisa, seu Mandela Cardoso. É a primeira vez que eu falo contigo, não é?
2: Não, já tenho como entrada em comunicação.
0: É? Não tenho teu contacto aqui, não sei como é que não está aqui. Bom, tem aqui Mandela Cardoso que quer falar sobre a raiva de amor. Fala lá então, qual é a tua história?
2: Essa história também me tocou, eu vou te acompanhar, mas para mim já aconteceu para mim numa relação que eu já passei.
0: Ok.
2: E hoje já estou a passar, mas a raiva que eu carrego é que eu tenho a minha esposa, a minha ex-mulher, não estamos juntos mais, mas a dor ainda me dói às vezes. Mas tenho uma filha.
0: Dói por quê?
2: Dói-me por não estar junto com ela, mas já estou me habituar pouco a pouco.
0: Quem é que está? Quem? Ela é que abandonou ou tu abandonaste?
2: Não percebi.
0: Quem abandonou a quem?
2: Eu que abandonei.
0: Por quê?
2: A vivência já estava vindo diferente, não me respeitava, não me cuidava como marido. Eu já acabava já me entronando, me entrando naqueles vícios já de bebedeira. Já me saía de casa, ficava fora, eu já voltava para cá, do outro lado, para outra casa, cada vez. Assim mesmo já comecei a me habituar, até já me afastei pouco a pouco. Exatamente.
0: Ok. Tá bom, e agora qual é a solução de vocês? Estás com raiva ainda?
2: A raiva ainda, a dor ainda tenho.
0: A raiva também, fúria, raiva.
2: Mas não, já estou a esquecer, porque cada vez, se fosse cada vez o tempo, quando eu tinha raiva, ligava daí para aqui, mas agora já não ligo, já estou a me afastar pouco a pouco. A intenção, quando vejo nem chamada dela, nem para ela ligar para mim, já não fico, só me ligo quando é a filha. Para falar com minha filha só.
0: Ok. Tá nice então. Obrigado aí. Tá bom?
2: Sim, obrigado também.
0: Tchau.
2: Bom trabalho, bom sucesso, boa continuação.
0: Obrigado aí. Obrigado aí. Tchau. Bom, obrigado. Tive aqui este ouvido aqui que é o senhor Mandela Cardoso. Mandela Cardoso de Tete. Ai. Vamos lá atender esse ouvinte aqui. Sim, boa noite.
3: Boa noite.
0: Sim, tudo bem?
3: Bem,
0: tudo bem. Conta lá então a tua história.
3: Não me aconteceu, passei para saudar.
0: Ok, tá bom então. Ok?
3: Tá.
0: Tchau. Bom, ficamos aqui com... A raiva de amor que faz estragos. Alô, boa noite.

0: Pues baja el volumen del radio ahí.
1: ¿Cómo es?
0: Se no bajar el volumen del radio, no vamos a conversar, cara, si no está a oír, tienes problema ahí. Alô?
1: Boa noite.
0: Sim, pode baixar o volume do rádio. Eu estou a dizer ao senhor para baixar o volume do rádio. O senhor não está a me ouvir. Já viram essa? Ele não está a me ouvir. Bom, acho que vou... Vamos já... Acho que vamos já a música. Voltamos já, já. O quê? Ah, vou atender a Vitória aqui. Sim, boa noite.
2: Boa noite. Manelso, como está?
0: Boa noite, dona Vitória.
2: Boa noite, Manelso, como está?
0: Eu estou bem, e tu?
2: Estou bem, Manelso.
0: Então, conta-me lá, desaparecida.
2: Ah, foi um desencontro. Já que orei a Deus para me dar dinheiro para comprar crédito.
0: Ai, ai, ai, ai, ai. Então, quem foi a pessoa que lhe magoou tanto, ficaste com raiva?
2: Meu esposo.
0: Ah, não, não foi ele.
2: Foi.
0: Não foi, não foi a tua sogra?
2: Não, foi ele. Quando a gente se conheceu, e senti muita raiva quando ele separou-se comigo.
0: Por quê?
2: Ainda nós em namoro. Ele era jogador de futebol. Então não sei o que deu na cabeça dele. Ele me chama, epa, temos que conversar. Ele, epa, acabou. Acabou o quê? Eu já não quero mais estar contigo. Por quê? Qual o mal que eu fiz? Aquele dia não entendi nada. Mas quando cheguei em casa... Tudo que ele me ofereceu, rasguei, andar a deitar. Uma raiva que se ele estivesse perto de mim, naquela altura que eu cortava tudo, tudo que ele me deu.
0: Com tesoura, que tudo.
2: Sim, eu não queria ver a minha frente. Eu até o nome dele, quando saí para a escola, eu não queria ouvir nem o nome dele.
0: Então, e depois como é que as coisas mudaram?
2: Depois de um ano... É porque ele, acho que ele era o destino. Por isso, amor e raiva estão juntos. Estão juntos. E quando vocês se odeiam muito, se sentem mais raiva, vocês se amam ainda muito mais. Sim.
0: Ok. Então, depois...
2: Eu sofri muito, até emagreci. Eu só chorava. Basta lhe ver, eu só chorava.
0: Quantos anos tinhas?
2: Tinha 20.
0: Então já naquela paixão mesmo.
2: Sim. Amor dói. Amar dói.
0: Aperto no peito.
2: Sim. Eu emagreci só porque é para me separar dele. Não sei também. Acho que ele viu que não. Acho que aquela pessoa está a sofrer de verdade. Me procurou depois de um ano. Eu já não queria ninguém.
0: E aí?
2: Sim, eu não, só mesmo dizer, olá, eu não me focava, mas os homens estão todos iguais. De repente só dizem que acabou sem explicar nada. Não. No dia que se reatamos, ele me apanhou, eu vinha de casa da minha madrinha. Disse, ei, você aqui, eu fugi. Fugi, ele me perseguiu, corri muito. Eu corria muito, parece um avestruz. Corri, me deixou. A nondinha veio em casa, começou a assobiar. Estilo para me ouvir. Se o meu avô era chato, assobiou eu. E é melhor eu sair antes que o meu avô perceber aqui. Sair. Chegou, me deu um abraço forte. Amor, me perdoa. Eu não sei onde está. Você já foi namorar. Acabou lá, já quer voltar para mim.
0: Maninho.
2: Mordi, bem. Aquela raiva me fez, eu lhe mordi.
0: Aí,
2: mas pronto, graças a Deus passou. Mas passou, é para com dificuldade. A raiva dói.
0: Mas é verdade.
2: Você está a roer unhas por estresse do amor.
0: Isso é verdade, era Vitória.
2: Sim.
0: Isso é verdade. Pronto, mas não teve essa sensação de vingança nem nada, né? Mas era Vitória, diga lá uma coisa. É, já vimos crimes passionais aí, né? Há muita gente que não aguenta com a dor, né? Essa dor, essa raiva aí. E fazem, cometem besteiras, né? Outros agridem, outros até perseguem.
2: Outros agridem, A dor do amor, dói. Fazem besteira, por isso que há muitos se enforcam, todas essas coisas. Porque a dor que você sente mesmo na alma, mesmo no peito, lá no fundo, lá.
0: Por isso é que eu digo aqui, os meus ouvintes que são jovens, miúdos, ainda 18. Vocês, miúdos, ouçam bem o que eu vou dizer aqui, eu e a avó Vitória aqui. Nunca diga uma mulher, já não quero mais. Não digam.
2: Não diz. É melhor você ir do seu caminho, você fingir que estão desencontros.
0: Mas
2: se você diz uma mulher que já não te quer.
0: Ei.
2: É muito perigoso.
0: Exatamente.
2: É muito perigoso.
0: Perigoso mesmo. Há pessoas que. Há outras que pegam faca, Jô. Atiram coisas aí.
2: Com uma pistola embaixo da cama, você. Epa, não é para mim, epa. Todos nós vamos perder.
0: Tipo, quem és
2: você
0: tu?
2: Chega a apanhar dessa raiz.
0: Quem és tu para dizer que já não me queres? Quem és tu? Também não vais ter onde estar com ninguém mais. Ninguém vai ser teu. Tu és o meu único.
2: Sim. Esses miúdos de agora, acabam fazendo isso.
0: Obrigado aí, dona Vitória. Uma boa noite para si.
2: Muito obrigado. Bom trabalho, Mané.
0: Tá bom, obrigado. Tchau. Fiquei aqui com a dona Vitória. Vocês viram uma conversa fantástica, né? Vamos aí à música e voltamos já.
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1: Bom, vamos fazer o seguinte, vamos curtir aí Raça Negra, né? 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
1: É exatamente isso. Porquê que a gente ama? Porquê que a gente ama? Porquê que a gente ama? Bom, estamos aqui nesta últimos 14 minutos para terminar o programa. Vamos lá falar sobre, meus queridos ouvintes, vamos lá falar nesta quinta-feira, dia 16 de julho, vamos lá falar sobre a raiva de amor. Vocês alguma vez já sentiram uma raiva imensa por alguém que amavam? Daquela sensação de fúria que mistura amor e ódio, que faz querer gritar, atirar objetos ou simplesmente desaparecer? Pois bem, meus amigos, essa raiva não é apenas uma reação emocional. É biologia pura, pura, pura. E eu trouxe aqui o experimento da história da Bárbara. Estava loucamente apaixonada por Miguel. Dançavam juntos, os olhos dançavam, ela ria-se, baixinho. Sentia-se mais leve que o ar, até que 5 meses depois Miguel deixou. Então, quando a cientista voltou a ver a Bárbara, estava irreconhecível. Cabelo emaranhado, rosto sem cor, corpo magro, os olhos cheios de lágrimas. Ela disse: "Os meus pensamentos só voltam sempre para o Miguel. Miguel, Miguel, Miguel, onde tu estás, Miguel?" Ah, e o que aconteceu? Tinha um nó de infelicidade no peito. Sabe aquela dor sabe aquela dor que você já sentiu de raiva, de abandono? E é esta dor aí que a Bárbara estava a sentir. É o seu caso. Ligue para falar comigo. Ligue para ficar comigo. Você já ficou com raiva, fúria, ódio? Já ficou com raiva, ódio, só de olhar a foto dele, porque ele te abandonou. E existem crimes passionais. Há pessoas que amam tão profundamente que depois podem, em momento de desespero, agredir, perseguir, até matar outra pessoa. Eu vi uma história da filha de um vizinho meu. O namorado tinha, o moço tinha uma namorada, né? Tinha uma namorada. E eles foram curtir, acho que foram coconatos, ou foram uma discoteca qualquer que era. E esse namorado, de repente, leva essa pita para que é a minha vizinha para casa. Ela está lá a dormir na cama do outro. A namorada descobriu, veio com uma faca. Pá, pá, pá, pá, pá, matou a humilde ali na cama. Já viram essa história triste? Amor. Amor e ódio. Por isso é que vocês têm que ter muito cuidado com essas palavras de amor. Eu te amo. Já não te quero mais. Ah, não diga isso, ok? Não diga. Não diga. Já não te quero mais. A mulher é um perigo. O homem também. Viram os homens que ligaram aqui todos tristões? Homens tristes aqui. Tristes, tristes, tristes. E mulheres também. Os dois lados, né? A Madalena também contou a história lá com coisas. O Jardel também contou. O João Antônio Banco. A Joaquina também, Chibu, se ligou. O Alcídio Chachuaio. Não, isso não foi de manhã. Mas pronto, tenho aqui alguns ouvintes que ligaram. Mas vamos lá aqui, vamos lá fechar esse assunto aqui. Eu quero fechar esse assunto aqui. Número 87000990. Não tem ninguém para fechar o assunto? Ok. Vamos lá fechar o assunto aqui. Eu vou fechar aqui o assunto dizendo aqui o seguinte. A ciência dá-nos uma lição sobre essa história da Bárbara. Ok? Vou atender aqui mais um ouvinte aqui. Sim, senhor Jacinto.
2: Boa noite.
1: Boa noite, tudo bem?
2: Tudo bem, sim.
1: Diga lá, senhor Jacinto, então.
2: Sobre amor.
1: Sobre raiva e ódio.
2: Ah, eu já não tenho mais raiva.
1: Um abraço aí, tchau, tchau. Vamos lá ver se a gente tem aqui algum ouvinte para fecharmos esse assunto. Quero me despedir, só vou atender mais um ouvinte aqui. Para explicar que a ciência dá-nos uma lição poderosa, caro ouvinte, ok? Alô, boa noite.
3: Boa noite, boa noite.
1: Sim, boa noite. Qual é a sua história? Não estou a ouvir.
3: A história é muito simples, a história é muito simples.
1: A história é simples. Como é que se chama?
3: Rashid.
1: Rashid, diga lá então.
3: Eu passei por uma situação de amor.
1: Sim.
3: Um belo dia, estava numa boa conversa. carinhoso, amoroso, de repente, passando por aquele dia que manda mensagem a tempo. Eu não esperava por aquele momento. Doeu como ontem. Mas é para acabar superando, já acabei conhecendo uma outra pessoa que trouxe felicidade na minha vida.
1: Ok. Ok, um abraço aí, tá bom? Rashid. Tchau. Bom, ficamos aqui com o Rashid. Eu vou fechar aqui o programa dizendo aqui o seguinte, ok? Vou fechar aqui o programa dizendo o seguinte. Cara, vindo, chegamos aqui o fecho deste programa aqui, da raiva de amor. Dizer que a ciência diz-nos da lição poderosa, o amor e o ódio são ligados no cérebro e não são opostos. O oposto do amor não é o ódio, hein? O oposto do amor é a indiferença. O amor e o ódio partilham dos mesmos circuitos, as mesmas paixões, a mesma intensidade. Quando o amor é frustrado, o cérebro pode transformar essa força em fúria, né? É por isso que existem crimes passionais, né? É por isso que as pessoas que amam profundamente podem, no momento de desespero, agredir, perseguir, matar. A raiva do amor não é uma falta de moral. É uma resposta biológica. Sabiam disso vocês? É uma perda que o cérebro interpreta como uma ameaça de sobrevivência. É por isso que falar sobre isto é tão importante para entender, para prevenir e até para ajudar a quem está a sofrer. São 21 horas e 52 minutos. Vamos fechar aqui dizendo aqui o seguinte. Deixei duas perguntas. Você já sentiu raiva? Você já sentiu raiva? Muitas vezes vocês já partilharam as suas histórias de raiva do ex-companheiro que partiram de pessoas que traíram a sua confiança, de amores que não foram correspondidos. E essa raiva, como vimos, não é apenas emocional, é biologia, é biológica. E o cérebro ativa um sistema de defesa contra a ameaça da perda. É a tentativa desesperada por proteção, proteger o coração. A segunda pergunta é: o amor e o ódio são opostos de duas faces da mesma moeda? A ciência mostra que o amor e o ódio partilham os mesmos circuitos aqui no seu cérebro. Ambos geram a intensidade da obsessão, de foco, de intensidade. A diferença não está no que o cérebro interpreta, mas quando o amor é correspondido, sentimos euforia. Quando é frustrado, sentimos raiva. O verdadeiro oposto do amor não é ódio. Sabiam que é a indiferença. E quando a pessoa já não nos afeta, já não somos, não nos move, já não nos faz sentir nada. Qual é a grande lição? A grande lição, grandes ouvintes, caros ouvintes, o amor é uma força poderosa, tão poderosa que pode, quando frustrada, pode transformar-se em raiva. Mas a raiva não é o fim. É um sinal de que ainda amamos, de que ainda nos importamos, de que ainda estamos vivos. O desafio está em não deixar que esta raiva o consuma, caro ouvinte, né? Em não transformar a dor em violência. Em aprender a canalizar essa energia para o crescimento, para o autoconhecimento, para a cura. Aquele caso da Bárbara, com o tempo curou-se e talvez aprendeu que o amor sentia que para Miguel não era menor ter acabado. Era apenas o amor que tinha chegado ao fim e que a vida continua. Caro vento, hoje é quinta-feira, dia 16 de julho de 2026. São quase 21 horas e 54 minutos. O programa termina, mas a conversa continua. Foi um privilégio estar aqui. Eu sou o Nelson e volto na próxima terça-feira aqui na 99 FM. Ok? As duas estão aqui ligadas. Lembre-se que o amor pode doer, mas não precisa de nos destruir. A raiva pode surgir, mas não precisa de nos definir, ok? Vamos curtir a última música e vamos embora, né? Essa música é de Babyface, tá? Vamos lá, essa música.

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2: Neville Goddard. Tudo o que você viu. Tudo o que você contempla, embora pareça fora, está dentro, do qual este mundo da mortalidade é apenas uma sombra. Se você apenas entrar em um estado em sua imaginação e assumir sua verdade, o mundo exterior responderá à sua suposição, pois é sua sombra, sempre testemunhando sua atividade imaginária interior. Teste a si mesmo, e se você provar isso para a sua própria satisfação, você chegará à mesma conclusão que os apóstolos chegaram no capítulo 13 do livro de Atos. Então você também dirá: encontrei em Davi o filho de Jessé, um homem segundo o meu coração que fará toda a minha vontade. Se o mundo responde à sua atividade imaginária, o mundo não é Davi fazendo a sua vontade. Se o Senhor afirmou que Davi sempre faz sua vontade e você, por um simples ato imaginário, ordena ao mundo exterior que responda, você não é o Senhor? Quando você imagina algo, é como se você tocasse um acorde. E tudo o que simpatiza com aquele acorde responde para testemunhar a atividade em você. Se o mundo é a resposta ao que você está imaginando, e Davi é um homem segundo o seu coração que fará toda a sua vontade, Davi não é o mundo exterior? Isso não é vontade, como o mundo usa a palavra. Você não deseja que algo seja assim, mas imagina-o e se convença interiormente de que é assim. E se por meio de sua persistência o mundo responder, você não apenas encontrou Davi, você encontrou o Senhor como sua própria maravilhosa imaginação humana. No pensamento hebraico, a história consiste em todas as gerações de homens e suas experiências fundidas em um grande todo. Esse tempo concentrado no qual todas as gerações estão fundidas e de onde brotam é chamado de eternidade. Em Eclesiastes, é dito que Deus colocou a eternidade na mente do homem. Mas para que o homem não pudesse descobrir o que Deus fez do princípio ao fim, só no final você realmente saberá o que Deus colocou em sua mente. A palavra hebraica Olam, traduzida por eternidade ou o mundo em Eclesiastes, é frequentemente traduzida como um jovem, adolescente, jovem. Estes são três títulos dados a Davi, filho de Jessé, e a palavra Jessé significa qualquer forma do verbo ser, ou seja, eu sou. Esse não é o nome de Deus? Quando chegar a hora de sua partida, você não verá o mundo humano não como uma multidão de pessoas, mas como um jovem solteiro, um adolescente, um jovem. Para a eternidade, é personificado como o jovem chamado Davi. Você saberá que isso é verdade somente quando chegar ao fim. Agora ouça estas palavras que se encontram no capítulo 20 de João. Pedro foi ao sepulcro onde viu as vestes de linho caídas e o guardanapo que estava sobre sua cabeça, não com as roupas de linho, mas enrolado em um lugar por em si. Você pode se perguntar por que isso é dito assim, mas eu lhe digo, as roupas de linho e o guardanapo são muito importantes. Leia a história com atenção e você descobrirá que o túmulo onde ele foi crucificado e sepultado era chamado de o Crânio. E Pedro, ao entrar no túmulo, viu as roupas de linho e o guardanapo, mas pôde ver aquele que foi colocado ali. Esta não é uma história secular de um homem que morreu vestindo roupas de linho com um guardanapo cobrindo o rosto e deixou o túmulo 3 dias depois, deixando suas roupas e guardanapos para trás. Não, a escritura é uma visão repleta de simbolismo. As roupas de linho simbolizam seu corpo físico. a vestimenta que você usa aqui que cobre sua verdadeira identidade. Esta não é a história de alguém que morreu, mas de alguém que ressuscitou dos mortos. Nos tempos antigos, a palavra guardanapo tinha um significado muito mais amplo do que hoje. Temos um guardanapo de jantar, um guardanapo de coquetel e também um absorvente higiênico, mas este guardanapo simboliza a placenta. O guardanapo aparece separado do corpo para lhe dizer que ocorreu um nascimento. Este é o nascimento que João insiste ser necessário para a entrada no reino dos céus. Mateus e Lucas contam a história do nascimento de uma mulher chamada Maria, dando à luz uma criança que era diferente, mas nasceu como nós. Mas quando você lê a história de João, o mais profundo de todos os escritores do Novo Testamento, você descobre onde ocorreu o nascimento e quem realmente é Maria. Maria é a caveira, o útero em que Deus entrou. Blake disse: "O próprio Deus entrou pelas portas da morte com aqueles que entram, e ele se deitou na sepultura com eles em visão da eternidade, até que eles acordassem e vissem Jesus e as roupas de linho que a mulher havia tecido para eles. Minha mãe teceu esta vestimenta carnal que eu uso, e quando saí, era de seu ventre. Então a placenta seguiu. Teve que ser descarregado, pois não faz parte da terra." O mesmo acontece com o guardanapo, dizendo aqui que um nascimento em comum aconteceu no crânio, onde o drama começou e termina. Sem dúvida, incontáveis milhões compareceram aos cultos do domingo passado e ouviram que ele havia ressuscitado. Sim, ele ressuscitou, e você também, pois Deus realmente se tornou como você é, para que você possa se levantar para saber que é como Ele é. Tendo entrado em seu crânio, Ele agora tem visões da eternidade. Visões de guerras, fomes e convulsões foram inicialmente imaginadas ou não poderiam acontecer. Quando você imagina um estado e encontra sua resposta vindo de fora, você descobriu quem é Deus, pois todas as coisas são feitas por Ele. Como Ele deseja, assim será. Mas ele deve ter alguém que fará toda a sua vontade. Se são necessários 500 seres diferentes, masculinos e femininos, para responder ao seu ato imaginário, eles virão e parecerão a você a influência pela qual seu desejo se torna visível. Veja a humanidade, é Davi, sempre fazendo sua vontade. E quando seu tempo se esgota, toda a humanidade se fundará em um único jovem e personificado como Davi. Estranhamente, ele vem de dentro de você e o revela como seu pai. Então, falando por experiência própria, você dirá: "Encontrei Davi. Ele clamou a mim. Tu és meu pai." E você saberá que sua jornada está no fim. São necessárias todas as gerações de homens e suas experiências para levá-lo ao ponto de confrontar a beleza dessas experiências fundidas em um único jovem conhecido como Davi. Cada filho nascido de uma mulher saberá eventualmente que ele é o Deus que criou o universo e desejou que tudo existisse. Então ele perdoará a todos, pois saberá que eles estavam apenas a fazer sua vontade. Então, todos, resumidos, aparecerão para ele como Davi e ele dirá: "Descobri que meu filho Davi é um homem segundo o meu coração que faz toda a minha vontade." Agora chegamos a estas palavras: "Eu, Jesus, sou a raiz e a geração de Davi." Sim, chegará o dia em que você saberá que criou, entrou e animou a humanidade para que ela pudesse responder aos seus atos imaginários. E quando você jogou, todas as gerações de homens e teve todas as suas experiências, você sairá da humanidade sabendo que você é sua prole e sua raiz, portanto, seu pai. Ainda assim, você veio do Pai como prometeu a si mesmo que faria. Disseram a você: quando seus dias se cumprirem e você se deitar com seus pais, levantarei seu filho depois de você e que sairá de seu corpo. Eu serei seu pai e ele será meu filho. E tendo criado a humanidade, a consciência surgiu e se enterrou na humanidade. Pois uma semente deve cair no solo e morrer antes de se tornar viva. A menos que morra. Fica sozinho, mas se morrer, produz muito. Deus morreu para se tornar a humanidade que é feita do pó da terra. Seu nome é Eu Sou. Essa é a semente que caiu na terra chamada homem, humanidade. E todo homem, seja homem ou mulher, diz Eu Sou. Se Eu Sou está imaginando um certo estado e o mundo responde seja bom, ruim, seja bom, mau ou indiferente, a resposta não está a fazer minha vontade? Quer a resposta venha de uma única pessoa ou de inúmeras pessoas, eles são Davi, pois é ele quem está sempre a fazer a vontade do Eu Sou. Pois é ele que está sempre a fazer a vontade do Eu Sou. Independentemente do seu nome, cor ou raça atual, você é Davi, quando responde e torna visível para mim o que imaginei. E quando você encontra a causa da resposta, você a encontra em si mesmo. Teste a si mesmo e descobrirá que seu ato imaginal foi a causa da resposta do mundo em relação a você. Então, você terá encontrado o pai e o filho e sua jornada estará no fim, pois você terá se libertado de causas secundárias neste mundo de morte. Então, sua jornada se fundirá em um único jovem chamado Davi. Você o reconhecerá como ele é, conforme descrito no livro de Samuel. Você verá a eternidade que Deus enterrou em sua mente. E você será aprimorado por causa da experiência de criar esses corpos para o palco, entrar neles e interpretar seus vários papéis. Sua presença aqui me diz que você julgou todos eles, porque ninguém vem a mim, a não ser que meu pai os chame. E eu e meu pai somos um. Sua presença consistente e seu interesse em minhas palavras me dizem que você está no fim da peça. Tendo desempenhado o papel do conhecido e do desconhecido, do rico e do pobre, do desgraçado e do orgulhoso. Você desempenhou tudo, pois tudo está contido em você. Cada parte concebível agora é uma realidade em você, mas você não precisa ativá-lo. Você pode, no entanto, entrar em um estado e pelo simples ato de supor ativar esse estado. E nenhum poder no mundo pode impedir sua resposta. Se for necessário, uma dúzia ou milhares de homens e mulheres para responder à sua suposição, eles o farão, pois a humanidade é Davi, um homem segundo o seu coração que fará toda a sua vontade. Todos os que foram necessários para cumprir sua suposição devem e virão para testemunhar aquilo que você está entretendo internamente. Ora, embora Nicodemos fosse membro do Sinédrio e conhecesse o pensamento hebraico a respeito da história, ele não conseguia compreender a ideia de um segundo nascimento, pois foi ele quem perguntou: como pode um homem velho entrar no ventre de sua mãe uma segunda vez e renascer de novo? Então veio a resposta: você, o mestre de Israel, ainda não sabe, a menos que você nasça do alto, você não pode entrar no reino dos céus chamado a nova era. Este é o drama de um ser expandindo-se, primeiro criando a humanidade e então limitando-se à sua criação. A humanidade, embora parte da estrutura do universo, está morta. Deus, soprando sobre ele, possui o corpo e o espírito entra e o anima. Agora um corpo que está morto, Deus passará pelos horrores da jornada, sonhando com você e suas experiências até que ele desperte onde começou o sonho, no Gólgota, sua tumba, que é seu crânio. E quando Deus desperta, você desperta. Ao sair dele, você olhará para trás para ver o que ocupou por 6 mil anos. Você verá as roupas de linho que sua mãe teceu no ventre e deixará o guardanapo que o corpo expulsa. Então, aqueles que vêm para testemunhar o seu nascimento verão apenas o corpo descartado e aquele que simboliza o seu nascimento do alto. Tendo passado pela experiência, eu posso dizer-lhe: você começou seu drama na caveira e vai terminá-lo aí. O drama é sobre Deus, pois Ele criou tudo. É Deus quem desempenha todas as partes do drama e, no final, é Deus quem se retira e se levanta de seu próprio estado morto. Essa é a ressurreição. Se você pensa em termos de um pequeno ser chamado Jesus Cristo, você perde a verdade completamente, pois Jesus Cristo é sua própria imaginação humana maravilhosa e que é o próprio Deus. Quando você imagina um estado, Deus o imaginou. E assim como um som traz uma resposta, seu mundo responderá desempenhando o papel que deve desempenhar para trazer a realização. Tudo o que você vê precisa fazer é permanecer fiel ao estado em que entrou. Agora, Paulo faz esta declaração. Lembre-se de que Jesus Cristo desceu de Davi segundo o meu evangelho. Tendo experimentado as Escrituras, Paulo o chama de meu evangelho. Ele não nega a descida de Cristo, mas sabe que Davi foi criado para ele. E tendo-se enterrado em Davi, Deus morreu ao se esquecer de si mesmo. Então, Davi aparece quando a memória retorna. E ele se retira daquele corpo para descobrir que está muito mais luminoso do que era antes de entrar nele. Muito mais translúcido, maior em poder e sabedoria do que antes. Não há limite para a expansão e luminosidade. Existe apenas um limite para a contração e opacidade. A ressurreição é simplesmente levantar-se do corpo de morte no qual você está agora encerrado. E a expansão é sua por causa de sua vontade de vir a este mundo de morte e superá-lo. Portanto, não procure nenhum guardanapo do lado de fora, pois ele é apenas um símbolo de seu nascimento espiritual. Quando a visão surgir, você saberá o que aconteceu e por que João deu tanta importância ao guardanapo. Foi João quem enfatizou o nascimento de cima, pois somente depois desse tipo de nascimento a paternidade pode ser descoberta. A placenta pertence ao corpo, mas depois que o prole sai, a placenta é descarregada. É um sinal de nascimento que pode ser visto, mas ninguém pode ver você com os olhos mortais, pois o seu nascimento é espiritual. Eles virão e verão o resto que você vestiu, mas eles não verão. Chegará o dia em que você experimentará o simbolismo das Escrituras. Então você e eu estaremos mais uma vez naquele corpo que ocupávamos antes de nossa descida para estes corpos de morte. O corpo de Cristo ressuscitado não é algo acabado, mas está em processo de ereção. Formados pelos redimidos, todos devem se elevar a essa experiência, tornando assim o corpo mais glorioso, mais luminoso e muito mais maravilhoso do que era antes de nossa descida em nossa própria criação da morte. Você não fez nada de errado que o levou a entrar em um corpo de morte.

filhos para formar Deus. A palavra Deus está no plural. A palavra é Elohim. E quem é uma unidade composta de uma feita de outras? São necessários todos os filhos de Deus para formar o Eu Sou. Portanto, não pode haver mais neste mundo do que há filhos de Deus. Todo filho nascido de mulher vive porque nele está um filho de Deus, seu ser ancestral, animando-o e pondo-o à prova até que se desprenda daquele corpo que é seu Davi, seu amado, tal como o mundo é. Alguém sentado em uma masmorra, se sentindo abusado, pode entrar em uma imagem de ódio e causar distúrbios no mundo. Embora ele seja completamente desconhecido e enterrado em uma masmorra, portanto, invisível para o mundo, ele pode imaginar com tal intensidade que muitos serão pegos em sua resposta. Estamos sempre a dar conselhos quando as Escrituras não têm nada a dizer sobre conselhos. Sejam bons ou ruins, a Escritura apenas nos diz para ir e cantar a eles as boas novas de que você é imortal, como eles são. Que você criou o mundo e simplesmente extraiu a si mesmo dele, assim como eles podem. Não lhes dê nenhum conselho sobre o que devem ou não fazer. Se seu filho quer deixar crescer a barba, deixe-o. Se ele não quiser crescer, não tente dar-lhe todos os seus bons conselhos. Simplesmente deixe-o em paz e a sua maneira maravilhosa. Imagine que está livre desse estado, pois o mundo pertence a você e está sempre expressando seus pensamentos íntimos. Veja uma situação como algo externo e você se enredará em suas sombras, pois todos que respondem ao seu ato imaginal são uma sombra. Como pode uma sombra ser causadora em seu mundo? No momento em que você dá a outro o poder de causalidade, você transfere para ele o poder que pertence a você por direito. Outros são apenas sombras, testemunhando as atividades que ocorrem em você. O mundo é um espelho, refletindo para sempre o que você está a fazer dentro de si mesmo. Se você sabe disso, está livre e uma série de eventos se desdobrará dentro de você para revelar a história da salvação. Então você deve contar seus irmãos, encorajá-los, pois todos são seus irmãos. Vá e diga a seus irmãos: subo para meu Pai e vosso Pai, para meu Deus e vosso Deus. No final, somos um ser maravilhoso. O corpo agora está a ser lentamente erguido dos redimidos e todos serão redimidos. Se um irmão está perdido no mundo da morte, deixarei os 99 para ir em busca dele. Todos devem ser redimidos ou o templo perderá uma pedra. Portanto, todos. Até mesmo os Hitler, os Stalins, todos os chamados monstros do mundo serão redimidos, pois eles apenas respondem aos medos e pensamentos horríveis que os homens colocam em movimento. Uma amiga escreveu dizendo que, embora raramente compre um jornal, ela comprou um jornal de domingo há algumas semanas. Nele, ela leu a história de uma mulher que se dizia uma grande médium. Acreditando que a Califórnia iria cair no Oceano Pacífico, ela e sua família estavam a se mudar para Spokane. Algumas semanas depois, um amigo veio telefonar e trouxe um jornal atualizado. Olhando através dele, ela encontrou uma história sobre a mesma mulher que, embora tivesse apenas 29 anos, ao chegar em Spokane, ela teve um ataque cardíaco e morreu. Tudo certo. No que diz respeito à senhora, a Califórnia desapareceu. Ela agora está em um mundo exatamente como este, em uma sensação de tempo mais adequado para o trabalho que ainda precisa ser feito nela para levá-la ao conhecimento de quem ela realmente é. Esta pessoa assustada morreu muito jovem, mas enquanto estava aqui, ela assustou muitos neste estado. Amigos de meu sobrinho se mudaram para Arizona sem perceber que estavam a levar consigo suas crenças e medos. Você pode ir daqui aos confins da Terra. Você pode fazer sua cama no céu ou no inferno. Mas você ainda estará ciente porque Deus está lá. Porque você não pode escapar de ser Deus. Você pode não saber que está, mas se tem medo aqui,

terá medo lá. Como Jó, os temores dessa senhora vieram sobre ela. Com medo, ela criou seu próprio desastre. Mas no final de Jó, somos informados de que foi Deus quem o fez, pois somente no final da jornada percebemos quem Deus realmente é. Tendo ouvido falar dele com os ouvidos, quando nossos olhos contemplam a verdade por existência, nós entendemos. Com medo, orei a um Deus externo e todos os meus medos vieram sobre mim. Então, vendo o símbolo que revela minha paternidade, eu disse: eu ouvi falar de ti com os ouvidos dos ouvidos. Mas agora meus olhos te veem. Quando Deus se retira dessa experiência fabulosa, tudo o que Ele era, tudo o que Ele era, é duplicado. Essa é a história de Jó. Ele não fez nada de errado. Jó simplesmente imaginou as coisas erradas. Ele culpou o diabo, mas o diabo não existe fora do homem. Satanás é o duvidoso. É ele quem duvida da realidade de seus atos imaginários. Se você não consegue acreditar na realidade do seu ato imaginário invisível, pode recorrer a outra pessoa e acreditar nela. Mas você está sempre imaginando, pois a imaginação é Deus. E a imaginação imaginando é o poder do mundo. No começo, você ouviu, mas à medida que seus olhos veem o resultado de sua audição anterior, você acredita. E, no final, tudo o que lhe for tirado retornará 100 vezes. Ontem o mundo celebrou a ressurreição, mas a ressurreição e o nascimento do alto são duas faces da mesma moeda e acontecem na mesma noite. Os sacerdócios do mundo marcaram a época como o primeiro domingo após a lua cheia em Áries. Mas não precisa ser então. A ressurreição pode ocorrer a qualquer momento. Isso acontece e ainda está a acontecer, pois o templo está a ser reconstruído em uma escala mais gloriosa. Pois nós somos as pedras vivas formando a nova Jerusalém. Acredite em mim quando digo que sua maravilhosa imaginação humana é Jesus Cristo. A imaginação entrou pela porta da morte, seu crânio, e está a sonhar com o mundo em que você vive. É a imaginação quem vai emergir, e quando isso acontecer, você é Jesus Cristo. Nunca houve outro Cristo e há apenas um. Quando acordo, sou eu. Quando você acorda, você é Ele, que juntos formam o único Senhor Deus e Criador de tudo. Não inveje nem condene ninguém, pois condenação é julgamento e julgamento é uma simpatia de sua imaginação. Com que julgamento você julgar, você será julgado e cumprirá. Você sempre encontrará pessoas ansiosas para questionar o que você pensa deste ou daquele. Tenho certeza de que se todos rastrearmos nossa ancestralidade o suficiente, encontraríamos hípeis, assassinos e ladrões registados lá. No começo ninguém nasceu rei. Alguém tinha que sentir essa posição e tomá-la à força. Você não tem que voltar atrás e mudar nada ou ninguém, mas não inveje ninguém. Se alguém quer 1.000 ou 100.000 acres, deixe-os ficar com eles. Se você gostaria de morar em um lindo apartamento, diga que sim. Você pode pensar que não pode pagar pelo que deseja, mas esse pensamento é um ato imaginário. Eu sugeriria, em vez de pensar que você não pode pagar, simplesmente durma mentalmente naquele apartamento esta noite, aceitando o fato de que você tem todos os fundos necessários para pagar por isso. Persista e o mundo responderá. Você receberá o dinheiro necessário para morar lá. O mundo não causa, ele apenas responde aos seus atos imaginários, pois apenas Deus age. E Deus está em você como sua própria maravilhosa imaginação. Agora, antes de julgar, experimente. Se você fizer isso, não poderá falhar. E quando provar sua imaginação no teste, compartilhe as boas novas com os seus irmãos. Diga a todos que você encontrou como o mundo funciona. Você não precisa ter formação educacional ou social adequada para aplicar este princípio. E você não pode falhar.
pois suposição, embora falsa, se persistir, se tornará realidade. Quando você souber o que quer, assuma que já o tem. Acredite que sua suposição é verdadeira. Olhe para o seu mundo mentalmente e veja o seu desejo realizado. Faça isso e você estará a provocar uma resposta aos seus pensamentos e, em um futuro não distante, você se encontrará fisicamente ocupando o estado imaginado. Agora, depois de realizar seu desejo, não volte a dormir e se apegue a este sonho que agora é solidamente real, enquanto tenta projetar um desejo por meios seculares. Somos advertidos contra fazer isso na parábola do tolo rico que disse: "Eu tenho tudo o que preciso, mais do que suficiente. Vou derrubar meus celeiros e construir outros maiores para armazenar meus grãos e meus bens. Então eu farei. Relaxe, coma, beba e divirta-se." Mas o Senhor lhe disse: "Tolo, esta noite sua alma é exigida de você. Não se apegue a nada do lado de fora. Segure apenas em sua imaginação. Se algo é tirado de você, é porque em algum momento você assumiu a perda e por um momento se perguntou o que faria se fosse. Você esqueceu o pensamento, mas sua imagem já havia sido liberada para se cumprir. Se você deseja manter seus bens, deve mantê-los em sua imaginação e não construir celeiros para abrigá-los. Não se esqueça, lembre-se da história do nascimento contada em João. Ele não o descreve como Mateus ou Lucas, mas diz que esse nascimento é essencial para entrar na nova era. Então, no final, ele lhe dá esse lindo simbolismo do nascimento que vem por meio da morte. Pois é apenas por meio da morte que se vive. Uma semente deve cair no solo e morrer antes de se retornar viva. Então Deus morre dizendo: "A menos que eu morra, você não pode viver. Mas se eu morrer, ressuscitarei e você comigo." E Deus ressuscitou. Agora vamos para o silêncio.

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0: Neville Goddard. Tudo é possível. Jesus Cristo é a verdadeira identidade de cada um. Seu nome, para todo sempre, sou eu. Portanto, quando você diz que sim, você está a declarar sua verdadeira identidade. Você acredita que todas as coisas são possíveis para alguém chamado Jesus Cristo, mas não para você? Se você faz isso é porque você não sabe quem você é. Em 1929, acreditando que Jesus Cristo era outro, estive em sua presença. Nos abraçamos e eu me tornei o amor infinito que contemplei, pois naquele momento fui incorporado ao seu corpo e me tornei um com o Senhor ressuscitado. A Escritura nos diz: ninguém jamais viu a Deus, excepto seu Filho unigênito que está no seio do Pai. Ele o deu a conhecer. Isso é verdade. 30 anos depois, o único Filho de Deus se deu a conhecer a mim. Quando fui incorporado ao corpo de Deus, pensei que era Neville. Mas 30 anos depois, quando Davi, de forma bíblica, explodiu por dentro e me chamou de pai, e eu sabia que era Deus. Embora para mim o Davi que disse: eu contarei o decreto do Senhor. Ele me disse: tu és meu filho, hoje eu te gerei. Viveu 1000 anos antes da nossa era e não foi relacionado de forma alguma para mim. Mas agora eu conheço a verdade das palavras. Ninguém jamais viu a Deus até que aquele que está no seio do Pai o dê a conhecer. Só quando todo o meu ser explodiu e o Filho de Deus, Davi, apareceu no Espírito e me chamou de Pai, é que conheci minha verdadeira identidade. Agora sei por experiência própria que sou Jesus Cristo e que não há outro Deus, nenhum outro Salvador. Também sei que você e eu saímos do corpo do Senhor Jesus Cristo e é para esse corpo único, um Espírito, um Senhor e Deus e Pai de todos que retornamos por meio dessas experiências que acontecem dentro de nós. Deixa-me explicar desta maneira. No final do capítulo 7 de Lucas, é dito que Jesus perdoou uma mulher de seus pecados. Momento em que aqueles que se sentaram à mesa com ele disseram: quem é aquele que perdoa os pecados? Depois, ele foi de aldeia em aldeia, ensinando as boas novas do reino de Deus. Maria Madalena, Joana e Susana foram com ele, sustentando-o com os seus meios. Os estudiosos da grande Bíblia do intérprete, considerada a obra mais erudita até o momento, fizeram esta observação a respeito desta passagem, e estou a citar com precisão: Jesus não dependia de hospitalidade casual, mas era sustentado por mulheres ricas. Você pode acreditar nisso? Eles estão a falar do homem que disse: tudo o que você deseja, acredite que você recebeu e você receberá. E todas as coisas são possíveis para aquele que crê. No entanto, somos solicitados a acreditar que Jesus dependia de outros. Por que esses estudiosos diriam tal coisa? Porque eles não tinham experimentado Jesus Cristo. Esta não é uma história de três mulheres ricas, mas daquelas que viram o túmulo vazio. Esses personagens são eternos. São aqueles que contaram o que viram, relatando suas próprias experiências. Diz-se que os apóstolos que ouviram não acreditaram, pois lhes pareceu apenas uma história inútil. Segue-se a história de que o Senhor ressuscitado caminhou com essas mulheres, embora elas não o conhecessem, perguntou: do que se trata? E um respondeu: não sabeis que crucificaram um grande profeta que foi entregue nas mãos dos anciãos e das autoridades? Então ele disse: não é necessário que Cristo sofra essas coisas e depois entre em sua glória? E começando com Moisés, na lei e todos os profetas, ele interpretou para eles em todas as escrituras as coisas concernentes a si mesmo. Como já era tarde, pediram-lhe que ficasse, e sentado à mesa, ele pegou o pão, abençoou e partiu. Como ele entregou a eles, o reconheceram e ele desapareceu da vista deles. Esta não é a história de um homem que, enquanto janta, parte um pedaço de pão. Eu sou o pão da vida. Um dia, como uma semente estourando, o pão da vida estourará e o plano de salvação contida nessa semente se desdobrará de dentro. Quando o pão da vida se partir em você, Davi o chamará de Pai no Espírito. Antes dessa salvação, você não estará na presença do Senhor ressuscitado, abraçado e incorporado ao seu corpo. Esta incorporação é o seu batismo, pois é então que você está unido. E lembre-se, se você se uniu a Ele em uma morte como a dele, certamente se unirá a Ele em uma ressurreição como a dele. Observe a diferença de tempo. Você foi unido a Ele na morte e será unido a Ele na ressurreição. A semente foi quebrada e está se partindo em tudo. Você saiu de si mesmo para entrar nesse mundo e voltará a ser você mesmo, enriquecido pela experiência. A palavra traduzida como sofrer, na frase, não é necessário que Cristo sofra essas coisas e depois entre em sua glória. Significa experimentar sensações. Para experimentar sensações, você se esvaziou de seu ser divino e aceitou as limitações de um escravo. Você se comprometeu até a morte para experimentar suas sensações, tornando-se um com a morte. Você a vence quando parte este pão e nasce de dentro. Pois, a menos que isso aconteça, você não pode entrar no reino de Deus. Quando isso acontece, você terá elevado o Filho do Homem ao conhecimento de que eu sou Ele. A menos que saiba disso, você continuará perdendo seus objetivos e continuará morrendo em seus pecados. Não há ser falando com você de fora, pois Jesus Cristo não é outro. Você e eu cumprimos tudo que é dito sobre Ele individualmente, por causa de vossa singularidade. Não há ninguém como você e você não pode ser substituído no reino de Deus. Embora o que vos conto pareça uma história selvagem, é verdadeira, pois na casa de meu pai há muitos quartos. Não fosse assim, eu teria dito que vou preparar um lugar para você. E quando eu for, voltarei e te receberei para mim, para que onde eu estiver, tu também estejas. Agora as mulheres mencionadas na história de Lucas são testemunhas. Você será minha testemunha. Vou levá-lo para a casa do Pai, onde vou instruí-lo e dizer quem eu sou. Eu não posso te levar mais longe. Você deve encontrar o Pai em você. E isso você nunca fará enquanto me olha como uma pessoa. Quando você me vê, você vê o Pai. Mas eu não sou o Pai quando você olha para mim. Você encontrará o Pai somente quando seu filho unigênito, Davi, o chamar de Pai. O Antigo Testamento é um projeto profético e o Novo Testamento interpreta sua profecia. Quando essa profecia é experimentada, é tão diferente do que parece ser na superfície, pois o Antigo Testamento é simplesmente um prenúncio, um esboço, de uma forma não totalmente conclusiva ou imediatamente evidente. Quando acontecer em você, e acontecerá, você nascerá do alto e descobrirá o Filho de Deus que o revela como seu Pai. O templo de seu corpo espiritual será dilacerado do alto abaixo e o Espírito Santo descerá sobre você em forma corporal como uma pomba. Então um plano de salvação de Deus terá se cumprido em você. Os homens, achando-se tão bons, estão a dizer que Jesus foi guardado por mulheres ricas e milhões de pessoas acreditam nelas. Alguns na minha própria profissão apontarão para esta passagem e conseguirão que mulheres ricas os apoiem. E eles farão acreditar que eles estão a fazer obra de Deus como você faria com vacas leiteiras. Como o homem lhe disse, tudo o que você deseja, acredite que recebeu e receberá. Depender de mulheres ricas para se manter. Ofereceram-me diamantes, joias de todos os tipos, dinheiro, meu aluguel pago por 5 anos seguidos, todos os tipos de coisas, mas nunca aceitei nada disso. Paguei todas as minhas dívidas, mas não com presentes como esses. Quando me disseram que essa era uma prática comum, assegurei-lhes que eu não era comum e não estava no mercado pelo que eles ofereciam. Mas as mulheres mencionadas em Lucas foram as suas testemunhas, aquelas que registraram suas visões para apoiar sua afirmação. Pois é preciso ter prova de que tudo o que foi dito de Jesus Cristo nas Escrituras foi experimentado por Ele. Não deveria Cristo experimentar essas sanções, essas emoções e então entrar em sua glória? Preciso que as Escrituras sejam confirmadas, pois não estou a falar apenas com você neste nível, mas em todos os níveis do seu ser. Um amigo me seguiu de um lugar para o outro, de um nível para o outro, enquanto eu ensinava as Escrituras. Em sua carta, ela disse: a cada palestra eu ficava tão animada que meu coração começava a se partir e no final eu mal conseguia me conter. Não nos foi dito, não ardeu o nosso coração dentro de nós quando Ele nos abriu as Escrituras? O que mais está lá? Se você ler o relatório de um médico no Jornal da Manhã e se lembrar do que o mesmo médico relatou há 1 ano sobre a mesma condição do coração humano, descobrirá que o médico se contradisse completamente, ou apenas ele esteja citando outro médico. Bem, se houver 1 milhão de médicos, você sabia que encontrará 1 milhão de tratamentos diferentes para a mesma doença? Os tratamentos estão mais na moda do que as roupas que você veste, mudando frequentemente. Mas a palavra de Deus é para sempre. Somos informados. Eu sou de cima, você é de baixo. Você é deste mundo, eu não sou deste mundo. Se isso for verdade, como as Escrituras podem ser seculares? Ele está a dizer que pertence a uma região totalmente diferente, que ele é do crânio onde foi enterrado no início dos tempos e não do ventre de qualquer mulher que teve filhos no tempo. Tudo o que você já fez foi feito por Cristo. Ele é a sua vida e sem Jesus Cristo em você, você não poderia respirar. Deixando que tudo aconteça, ele vai vivenciar tudo como você. Acredite em cada preceito literalmente, pois ele será cumprido literalmente. Acredite que todas as coisas são possíveis para você e que você é o que deseja ser. Persista nessa suposição e ela se tornará realidade. Tendo assumido a vida que você vive agora, ninguém poderá tirá-la de você, mas você mesmo. Você tem o poder de abandoná-lo por não estar mais consciente dele e o poder de pegá-lo novamente por meio da consciência. Você é o Cristo cósmico que pregou seu poder na humanidade em 6 vórtices como a estrela de Davi de 6 pontas. No momento de puro êxtase, Deus começou uma boa obra em você e Ele a completará conforme seu estado predestinado se desdobra de dentro. Agora, vamos ao silêncio.